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1: 10-8.
0: 10-4. 603 checking status.
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0: 10-4. 210 checking status.
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